0: E aí já estaram no caso dela, não só visita. Oi, também, me chamo da Agora! Não é
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0: 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É para todo mundo ver uma água, eu vou levar carro. 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

como é que vai tocar no tanto para que não só a educação é boa, mas só que isso acontece.